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1: E olha, ó. Faz assim, tá bom? Vamos ensinar tudo direitinho, assim, ó. Dividão, dividão, dividão, e.